as vocais e guitarra, forma um grupo com longa história no nosso Gelouros, irmã Neto Sena, nascido na cidade de Presidente Roque Pena, província de Chaco. Seguiram os passos do pai Esteban, um tocador de bandolho, junto com Rubens e José, formaram o grupo Los Preciosos Guaranis. Também, mais tarde, eles se apresentaram sob o nome de Trio Chaco, conjunto Harmonia, e final dos anos 60, com a integração dos demais irmãos, começaram a se apresentar profissionalmente como Los Hermanitos Sena. Em 1968, gravaram seus dois primeiros álbuns pela gravadora RCA, com obras que obtiveram grande sucesso ao público, como Talvez, No Vogue, Em Pena Queremos e Quando Serei Feliz. Artistas permanentes de bailantas em toda a região, principalmente na província natal, Chaco, Los Hermanitos Sena ou Los Senas, como são chamados há algum tempo, eles gravaram quase 400 álbuns e atualmente permanecem em plena atividade profissional, com a peculiaridade de continuarem sendo formados por cinco irmãos como seus primordiais. Ao longo de sua extensa carreira, eles receberam muitos prêmios, como Disco de Ouro, Estrela de Ouro, o Chaco de Prata e o Troféu Monumento à Bandeira, entre tantos outros. E aí, então, esta é a história de Los Hermanitos, Los Hermanos Sena, que nós vamos trazer. Está Lorando, Mi Alma e Lucenito Alba, aqui no momento da música latino-americana. Estamos trazendo Los Hermanos Sena no programa Galpão do Dom Juvencio.

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21 horas e 10 minutos, aqui Rádio Terra Gaúcha de Santa Cruz do Sul, levando até vocês o programa Galpão do Dom Juvencio. Nós tivemos no momento da música latino-americana, Los Irmãos Senna, com Está Lorando Minha Alma e Lucerito Alba. É um chamamecito daqueles de louco de bueno, né, tchê? Que coisa séria. É, chamamê da zona del Chaco ali, é um grupo que continua tocando, como a gente comentou anteriormente. Bom, e ainda dentro do assunto que a gente está comentando, então, como havia aquele lado do liberalista representado pelo empresariado nacional e o nacionalista por trabalhadores, dada essa explanação, se percebeu que os liberalistas e nacionalistas tinham opiniões diferentes sobre o destino do país e até mesmo eram contra em alguns temas e também em questões. Dessa forma, Vargas teria difícil missão de conseguir se equilibrar entre esses dois grupos de orientação política dentro do país. Mais uma vez, sua função mediadora entre diferentes setores políticos sociais seria colocada à prova. Quer dizer, aí vem aquele outro momento que a gente comentou no bloco anterior, são as ações políticas do governo. E realmente, a missão do Getúlio nesse momento era uma missão, como diz, quase suicida. E o que foi realmente acabou acontecendo depois de 24 de agosto de 1954, que é um assunto que a gente vai concluir após o momento do Repondo dos Festivais. E no Repondo dos Festivais de hoje, nós estamos trazendo o vencedor do último Ronco do Bugio, que aconteceu há duas semanas atrás, do Paulo Garcia, contando os dias, e também a gente aproveitou, como é no Reponte, a gente foi lá no 15º Tertúlia Nativista de Santa Maria, Ivan Tazenenites, Arthur Escorpiadores, e fechando o bloco Antônio Gringo e os Quatro Ventos. Então, nesse momento, às 21 horas e 12 minutos, nós estamos trazendo o Reponte Festivais, trazendo o vencedor do 33º Ronco do Bugio, e depois a gente foi buscar a 15ª Tertúlia Nativista de Santa Maria.

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21 horas e 26 minutos, aqui Rádio Terra Gaúcha de Santa Cruz do Sul, levando até vocês mais um programa Galpão de Dom Juvenes, que teve no Repontes Festivais do 15º Tertúlia Nativista, Temperando a Vaneira com Antônio Gringo os Quatro Ventos, Na Boca do Monte com Nenite Staturi os Campeadores, e também trouxemos o vencedor do mais recente Ronco do Bugio, 13º, Cantando os Dias com Paulo Garcia. Aproveitar, mandar um grande saludo ao pessoal de São Leopoldo, pessoal de Cascavel que está conosco, pessoal de Santo Antônio da Patrulha, um grande abraço. Pessoal de Vacaria, pessoal de Vera Cruz, um grande abraço, muito obrigado pela parceria de vocês, muito obrigado pela audiência de vocês estarem ligaditos aqui na Rádio Terra Gaúcha, na audiência do programa Galpão do Dom Juvencio. Muito obrigado a todos. Como eu disse, são vocês que nos levam a estar aqui levando mais um programa Galpão do Dom Juvencio. Bom, para fechar, como diz, com chave de ouro, o que estamos comentando sobre o governo do Getúlio Vargas, que foi aquele período o período democrático de 1951 a 54, e o novo governo, com as tensões políticas, culminou com o suicídio de Vargas. A polêmica sobre o envolvimento de Vargas no episódio serviu de justificativa para que as forças oposicionistas exigissem a renúncia do presidente. Mediante a pressão política estabelecida contra si, Vargas escolheu outra solução. Na manhã do dia 24 de agosto de 1954, Vargas atentou contra sua própria vida disparando um tiro contra o coração. Na carta testamento, por ele escrita, Getúlio denunciou sua derrota perante grupos nacionais e internacionais que desprezavam sua luta pelo povo e principalmente os humildes. Depois dessa atitude trágica, a população entrou em grande comoção. Vargas passou a ser celebrado como um herói nacional que teve sua vida ceifada por forças superiores à sua luta popular. Com isso, todo o grupo político, jornal e instituição que se pôs contra Getúlio Vargas sofreu intenso repúdio das massas. Tal reação veio a impedir a consolidação de um possível golpe do Estado. Dessa forma, o vice-presidente Café Filho assumiu a vaga presidencial. Então, esse foi o grande momento, né? Culminou com este suicídio do Vargas, como dizem, encerrou o seu momento político, a sua história política no Brasil e, como diz, até hoje se tornou uma figura muito popular, uma figura que, como diz, ele perdeu para os grandes poderosos. Ele era do lado dos humildes, mas os poderosos foram mais importantes e mais poderosos que ele. E ele, infelizmente, achou melhor, em vez de renunciar, de tirar a sua própria morte, sua própria vida, nesse 24 de agosto. Bom, são 21 horas e 29 minutos, nós vamos trazer do nosso momento instrumental do programa de hoje. No momento instrumental, vamos trazer Leonardo Ferreira para o momento instrumental aqui no Galpão do Dom Juvencio.

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21h39, aqui Rádio Terra Gaúcha, voz do Rio Grande, e o programa Galpão do Dojuvês, que teve no momento instrumental Leonardo Ferreira com a música Seu Divino, Caminho de Luz e Relembrando Tio Piá. Bom, gente, 21h39, nós vamos para o último bloco musical. E no nosso esse bloco de encerramento, estou trazendo um pedido que a Mauri me fez lá de Passo Fundo, uma música com Noel Guarani. Estamos trazendo Milonga del Peão de Campo. Depois vamos trazer André Teixeira com participação de Mano Lima, Grupo Alma de Campo, os Bertucci, se der tempo ainda, Raul Quiroga, para fechar o programa de hoje com chave de ouro, Noel Guarani, está indo direto para Passo Fundo, para o grande parceiro Amauri, que está na audiência do programa.

0: 21 horas 54 minutos, estamos fechando o Galpão do Dom Juvencio desta terça-feira, última terça-feira do mês de agosto. Tivemos Raul Quiroga, Um Cavalo nas Estrelas, Alma de Campo, Romance de El Chamamé, Andréa Teixeira, participação de Mano Lima, Patrimônio, e Noel Guarani, Milonga del Peão de Campo. Quero agradecer a todos vocês que estiveram conosco nesta noite de terça-feira. Se Deus quiser, se o patrão lá de cima permitir, nós estaremos aqui na próxima terça-feira, que será dia 1º de setembro, né, tio? Estaremos de volta aqui para mais um programa Galpão do Dom Juvencio. Lembrando que amanhã, a partir das 9 horas, estaremos de volta para apresentar o programa Brasil de Bota e Bombacha. Tenha uma boa noite, fique com Deus. Gente, eu estou indo embora. Tchau, tchau, fui!
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1: 10 horas e 3 minutos.
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4: 10 horas e 15 minutos.

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2: 10 horas e 31 minutos.
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1: 10 horas e 48 minutos.
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2: Vamos se chegando, que hoje tem lida de galpão. Pra quem gosta de um serviço bem campeiro, hoje é dia de marcar.

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1: 11 horas e 1 minuto.
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3: 11 horas e 15 minutos.
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2: 11 horas e 34 minutos.
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1: 11 horas e 47 minutos.
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2: 0 hora e 1 minuto.
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1: 0:34.
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1: 0:47.
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1: Uma hora em ponto. 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
1: 1:16.
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1: 1:48.
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2: 2:03.
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1: 2:30.
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0: Daniel Torres, muito aplaudido na interpretação de Milonga para Dom Vilmar.
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3: 2:47.
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1: 3 horas em ponto.
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4: 3 horas e 30 minutos.

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1: 3:46.
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1: 4 horas e 1 minuto.
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0: Gracias. Gracias, Carazín.
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1: 4 horas e 17 minutos.
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0: Graças a Adriano, Silva Alves, Cristiano Camargo, Itacunha. Obrigado.
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1: 4:33.
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1: 5 horas em ponto.
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1: 5 horas e 31 minutos.
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0: Obrigado, obrigado.
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2: 5 horas e 45 minutos.
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quero-quero de alerta, vigia a várzea do fundo, rondando a paz no seu mundo de invernada e planura. 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
1: 6:02.
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0: Obrigado.
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2: 6:15.
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1: 6 horas e 30 minutos.
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Em nome do Pai, do Filho e do Espírito Santo, e com licença, patrão celestial, vou chegando despacito, enquanto servo amargo de minhas confidências, porque ao romper da madrugada e o descambar do sol, preciso camperear por outras invernadas e repontar do céu a força e a coragem para o entrevero do dia que passa. Eu bem sei que qualquer guasca bem pilchado, de faca, rebenque e esporas, se não se afirma nos arreios da vida, não se estriba na proteção do céu. Ouve, patrão celeste, a oração que te faço. Ao romper da madrugada e o descambar do sol, tomara que todo mundo seja como irmão. Ajuda-me a perdoar as afrontas e não fazer aos outros o que não quero para mim. Perdoa-me, Senhor, porque rengueando pelas canhadas da fraqueza humana, de quando em vez, quase sem querer, eu me solto porteira fora. Eita, potrilho chucro, renegado e caborteiro, mas eu te garanto, meu Senhor, quero ser bom e direito. Ajuda-me, Virgem Maria, primeira prenda do céu. Socorre-me, São Pedro, capataz da estância gaúcha. Mas para fim de conversa, vou te dizer, meu Deus, mas somente para ti, que tua vontade leve a minha de cabresto para todo sempre, até a querência do céu.

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1: 7:02.
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2: 7:31.
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1: 7:47.
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1: 8:02.
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2: 8 horas e 16 minutos.

Chegamos, gurizada!

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1: 8:46.
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1: 9 horas em ponto.
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Então que chegou nós, Brasil. 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Mas me agrada quando um apego declama o verso que pinto. Meu vô de casa, fraterno, tem um sentido especial. Mostrar o tradicional como se fosse moderno. A melena, cor de inverno, representa a experiência. Faz florescer a consciência à frente do mundo novo, cheio de tanto retovo como emenda de sovel. Por entre a terra e o céu, a inocência do meu povo. Sempre bombeando a distância, trago o passado nos tentos. Nas asas do pensamento, um velho revive a infância. E diante de tal circunstância, o mundo fica pequeno. Numa gota de sereno, a noite grande se esvai, como o mar doce Uruguai que desce campeando o rumo, tirando a vista do prumo ante os desejos do pai. Rola o mundo no espaço, levando tudo por diante. Por que será que o petulante prefere o calor do aço? 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Enquanto a alma crepita sob a luz do paraíso, troco palmas por sorriso e sorrisos troco por palma. 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

Brasil, Brasil grande do sul, fogão de pátria e de nativismo, junto à pia do batismo da crioula tradição. O ronco do chimarrão na prece tradicional, lembro do tempo imperial, aquele tempo passado, de tanto filho enjeitado do Rio Grande imortal. Hoje tudo se parece, aqueles tempos de guerra, sobre o lombo desta terra que a gauchada permanece. Mas hoje a fibra esmaece numa paisagem medonha, dá a impressão que a gente sonha, lembrando aqueles andantes, centauros impressionantes que cultivava a vergonha. Ouço rufares de patas no solo da pampa grande, barulho de freios, tinido de esporas, relinchos, gritos de guerra, ordens de avançar a carga, onde a lembrança tropeia, tempo de pátria e peleia, tempo de lutas e clarim. A lança, o pingo, o capim, e a gauchada peleando, e a gente fica pensando, por que hoje não é assim? Será que a gente enfraqueceu? A fibra continentina, aquela estirpe brasina em que o mundo se meteu? Será que o Guasca morreu? Por trás de alguma fascina? Será maldição de China, olho grande mal olhado? E eu fico parado, pensando. O Rio Grande é imortal, gaúcho não se termina. Então uma brasa estala, e a velha cambonachia, como se a alma da cria, e eu, gastasse a última bala, e o pensamento se cala, nos lampejos dos tições. Já chega de indagações, pois o passado é presente, e há um Rio Grande permanente nos mistérios dos fogões. Não podia ter morrido, não podia ter morrido quem nasceu para ser eterno. O Rio Grande é puro cerno, não pode ser destruído. Maniado pode ter sido, pode ter sido enganado, pode ter sido enfeitiçado por este progresso bruxo, mas duvido que um gaúcho fique para sempre atado. Ah, há de sair do torpor, da falta de competência, a indiada desta querência do pavilhão tricolor, com fé, com fibra e amor, há de voltar ao que era, rancho que virou tapera, por circunstâncias da vida, apenas numa carpida, floresce na

0: nossa é a sa... Muito bom dia, senhoras e senhores. São 9:09. Estamos começando aqui pela Rádio Terra Gaúcha. Nesta quarta-feira, dia 26 de agosto, última quarta-feira do mês, mais um programa Brasil de Bota e Bombacha, com uma temperatura nesse momento de 12 graus aqui em Santa Cruz do Sul, umidade relativa do ar de 94%. Tempo nublado aqui em Santa Cruz, ainda o sol escondido, talvez, não sei se abre sol, mas tá, pode ser que lá pelo meio-dia vença a barreira do sol. Muito obrigado a todos que estão tranquilito no mar, gente, já trabalhando no seu local de trabalho, outros descansando, tomando um mate daqueles bem tupetudo. E eu agradeço a parceria de vocês e nós vamos até às 12 horas levando uma boa música do Rio Grande e levando as informações do programa do agronegócio do Brasil e do mundo. E você que está fazendo a sua caminhada matinal, curtindo a Rádio Terra Gaúcha através do seu smartphone, muito obrigado pela parceria, muito obrigado por estar acompanhando essa caminhada de você, que você está fazendo nesta manhã de quarta-feira. Não tem sol, mas está, como diz, quem pratica o esporte, independente do tempo, né? E nós, na última quarta-feira do mês de agosto, que é o mês do cachorro louco, né? Então nós vamos às principais manchetes do programa de hoje. Lã natural desponta como solução contra o lixo têxtil e também o microplástico. Pavilhão da Agricultura Familiar reúne 509 expositores na Expo Inter 2026. Federação do Arroz identifica irregularidade no levantamento sobre o arroz tipo 1. Também outra manchete do programa. Frente fria avança pelo Brasil com risco de temporais. Saiba como chegar à Expo Inter 2016 e quais são os acessos do Parque Assis Brasil. Também, soja ganha espaço de transição energética. Também, soja opera em leves alto em Chicago nesta quarta-feira. Farelo sobe forte e o óleo também cai de 1%. O arroz cotações sinaliza recuperação. O café, colheita do Arábica avança, mas a qualidade dos lotes preocupa. E o algodão, apesar dos negócios, seguem pontuais e com isso a cotação do algodão sobe. São 9:12, vamos abrir o programa trazendo Adelar Bertucci, os Reis do Fandango, Flávio Hansen, Luiz Carlos Borges, fechando o bloco, Léo Almeida, e assim está começando o programa Brasil de Bota e Bombacha nesta quarta-feira.
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0: 9 horas e 27 minutos, aqui Rádio Terra Gaúcha, levando até vocês mais um programa Brasil de Bota e Bombacha, com temperatura aqui em Santa Cruz do Sul, 12 graus nesse momento, e umidade relativa do ar de 94%. Nós tivemos guitarra e verso com Léo Almeida, gaita missioneira Luiz Carlos Borges, canto agreste com Flávio Rance, e abrindo o bloco Adelar Bertucci, os Reis do Fandango, com Cavaco Também é Lenha. É verdade, o cavaco também é lenha. Ajuda a pegar o fogo no fogão, na churrasqueira, enfim, o cavaco também dá um jeitinho de lenha. Pois sabe que a lã natural desponta como solução quanto ao lixo têxtil e também o microplástico. Quer dizer, a lã sempre foi uma qualidade com durabilidade que atravessa décadas. A lã natural ganha atenção pela sustentabilidade. Enquanto que o mundo debate os impactos ambientais do crescente consumo de roupas e o acúmulo de fibras sintéticas e no meio ambiente, a solução para um guarda-roupa mais ecológico vem diretamente do campo. Durante a Expo Inter, a Associação Brasileira dos Criadores da Ideal traz os produtos à base de lã de ovelha como atrativo da raça. A ABCCI desenvolveu uma linha de vestuário que será disponível no estande da associação. Atualmente, o ovino ideal participa do concurso de melhor velo industrial, uma prova da esquila que avalia a quantidade e o aproveitamento mais lavado e a qualidade da lã. A finura, que é um dos principais atributos da qualidade da lã natural, tem sido um destaque para a raça. Jurados uruguaios vêm do país vizinhos para realizar a avaliação e o julgamento dos velos, que passam também pela análise laboratorial. A moda sustentável e o combate ao descarte. Bom, o grande vilão da moda atual não está apenas nas matérias-primas sintéticas em si, mas no consumo crescente e o rápido descarte pela baixa durabilidade dos produtos. Em contrapartida, uma peça de lã natural pode ser utilizada por décadas, sem perder a qualidade e a aparência. A questão do preço do produto no varejo pode parecer um entrave, mas se o consumidor fizer a conta do tempo de uso da peça de lã natural, irá perceber a economia, afirma o presidente da Associação Federico Rotti. Além disso, usuários de lã natural destacam o conforto e as propriedades de isolamento térmico característico do produto. Olha, realmente, a lã é uma outra. Eu, por exemplo, eu tenho como exemplo, eu tenho um poncho de lã que tranquilamente faz mais de 40 anos que eu tenho. E continua a mesma qualidade, continua a mesma aparência, sem ocorrer nada. Por isso que eu posso dar esse depoimento, porque a gente que é da fronteira se criou muito usando produto de lã pura, né, tia? Então, outro apoio é o ecológico. A lã, por ser um produto natural, se desfaz da natureza em um período que pode variar entre 3 a 12 meses. Por ser uma fibra proteica rica em queratina, nitrogênio e enxofre, ela pode atuar inclusive como adubo orgânico e de alta qualidade, enriquecendo a terra, à medida em que se integra ao ecossistema. Já o tecido acrílico, de origem sintética, derivado de petróleo, possui resistência à degradação, podendo persistir no meio ambiente por centenas de anos e fragmentar-se gradativamente no microplástico afluente. A lã de excelência é mais carne para o produtor. Do lado de dentro da porteira, além dos aspectos de sustentabilidade, a raça ideal se mostra uma ferramenta de rentabilidade. Na classificação têxtil, o que determina o valor é a finura do fio. Independente da raça, a raça ideal produz uma lã extremamente fina, que atinge a classificação de 19 micras, explica a Rotti. Outro fator da valorização da lã é o comprimento da mecha e o rendimento ao lavado, características que são frequentes associadas à lã do ideal. Rendimento ao lavado é o aproveitamento após a lavagem da lã bruta para ser retirada na lanolina, poeira e outras sujeiras. A lã da raça ideal sempre rende mais do que as outras, elogia o presidente da ABCCI. O grande diferencial para o produtor é que a raça ideal garante um volume muito maior de produção de carne, garantindo, portanto, uma renda em duas frentes. Em relação à carne, as ovelhas da raça têm alta rusticidade e habilidade materna e boa produção de leite, que garante maior índice de sobrevivência dos cordeiros. Os animais possuem boa adaptação a campos naturais e espaçados cultivados, mantendo o score corporal mesmo em sistemas extensivos ou semi-extensivos. Em algumas propriedades, o sistema de trabalho tem permitido até 3 crias a cada 2 anos, o que se reflete na rentabilidade da atividade da produção rural. Além disso, as carcaças têm um bom acabamento de gordura, o que prolonga a vida útil da carne na cadeia de frio, quer dizer, no frigorífico. É, quem for por acaso na Expo Inter, a localização da loja é no Boulevard da Expo Inter, lá no Parque Assis Brasil. É, o julgamento da base de El será 1º de setembro, terça-feira. Julgamento e classificação 9 horas, julgamento às fêmeas, 14 dias, julgamento aos machos. Amigo ideal, entrega de prêmio. 2 de setembro, na quarta-feira, 8h30, consumo do melhor velo industrial. Concurso do melhor velo industrial. Então, essa está dado o recado para o pessoal que for à Expo Inter, nos dias 1º e 2 de setembro, poderão ter esses artigos no Boulevard da Expo Inter, na loja localizada lá no Parque de Assis Brasil. Então, a lã natural desponta como solução contra o lixo têxtil e o microplástico. É, realmente, produto natural, produto é lã, é outro departamento, é outra qualidade de produto, e quem lida com ovelha realmente sabe. Isso, meu amigo Ramiro, né, que está lá em Piratini, tem o rebanho dele de ovelha lá em Piratini, só não sei se é ideal. Mas o homem está sempre, tem um pastor italiano que cuida do rebanho como se fosse um grande comandante na frente de um quartel-general. Que coisa séria. E o preço do arroz, em casca, avançou no Rio Grande do Sul, melhorando a relação entre cotações e os custos de produção. No entanto, segundo o Centro de Pesquisa, as margens calculadas em julho ainda ficaram abaixo das registradas no mesmo período do ano passado. De acordo com o Centro de Pesquisa, a baixa disponibilidade da matéria-prima e a necessidade de recomposição de estoques pelo setor industrial têm sustentado as cotações no mercado estoque. A valorização, contudo, não aumentou a disposição dos produtores para negociar, enquanto as indústrias encontram dificuldade para repassar as altas da matéria-prima do arroz beneficiado. No contexto, as negociações continuam, né, diante dessa diferença, ela não é uma diferença muito grande, mas o contexto das negociações segue pontuais. E aproveitando a qualidade, aproveitando a oportunidade, o pessoal está fazendo as suas vendas, até inclusive para fazer um lastrinho, como dizem, pagar as contas. São 9h34, nós vamos trazer mais um bloco musical. Vamos trazer Marcelo Oliveira, Jorge Trindade, Grupo Bem Campeiro, fechando o bloco, Erlon Pérez, Aaron Pericles, aqui na Rádio Terra Gaúcha, programa Brasil de Bota e Bombacha, que vai nesse tranquilo nomás.
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0: 9h53, aqui Rádio Terra Gaúcha de Santa Cruz do Sul, levando a todos o programa Brasil de Bota e Bombacha, diretamente do estúdio aqui da Rádio Terra Gaúcha em Santa Cruz do Sul. Tivemos nesse bloco musical Erlon Perk, Serrano das Coxilhas, Grupo Bem Campeiro, A Baralhenda da Barbela, Jorge Trindade, Aprece o Passe, Marcelo Oliveira, O Lenço Republicano, em declamação de Omair Trindade na participação. Quero também aproveitar e mandar um grande saludo para a gurizada que está conosco, né? Tinha ligado na Rádio Terra Gaúcha, na audiência do programa Brasil de Bota e Bombacha. Para o Adão, lá na velha São Luís Gonzaga. Também para o Wellington, em Dona Francisca. O Anderson, lá em Paracatu, no Paraná. Também temos que... Urbano também em Águas Claras, lá em Viamão. Também temos o Amauri lá em Passo Fundo. Um grande abraço, muito obrigado pela parceria. O Pedro Muniz aqui em Santa Cruz do Sul, grande abraço, grande parceiro nosso, né, tchê, da Rádio Terra Gaúcha. E são 9h54. Também quero agradecer a presença do Bernardo aqui no estúdio da Rádio Terra Gaúcha, aqui está conhecendo os estúdios e também conhecendo a Rádio Terra Gaúcha. Seja bem-vindo a Rádio Terra Gaúcha, e como eu disse, agora tu já pode baixar nas tuas redes sociais, nos teus aplicativos, o site da Rádio Terra Gaúcha, para poder escutar a Rádio Terra Gaúcha, já que tu também é chegado numa música gaúcha, uma música nativa. Dizendo para você o seguinte, que o Pavilhão de Agricultura Familiar reunirá 509 expositores de diferentes regiões do Rio Grande do Sul nessa Expo Inter. Ele... que será realizado de 29 de agosto, agora a partir de sábado, até o dia 6 de dezembro, no Parque Estadual de Exposições e Assis Brasil. Entre os produtos estarão disponíveis ao público, estão queijo, embutidos, doces, geleias, panificados, erva mate, além do artesanato rural, plantas e flores. Uma das novidades da exposição será a inclusão de novas categorias de produtos avaliados no concurso de produtos do pavilhão, como melado batido, doce cremoso de figo, erva mate, queijo natural, queijo autoral, queijo artesanal serrano. Segundo o extensionista rural Bruna Bresolim, além do reconhecimento dos produtos classificados, a avaliação oferece aos participantes informações que podem ser utilizadas no aperfeiçoamento da produção. Todos os agricultores que participarem do concurso receberão um retorno com as notas alcançadas nos diferentes quesitos, assim como uma avaliação descritiva feita pelo grupo de jurados. A partir dessas informações, eles têm subsídios para identificar aspectos que podem ser aprimorados e trabalhar na melhoria contínua dos produtos, explica a extensionista. Outro destaque do pavilhão da agricultura familiar será a gastronomia. 7 cozinhas oferecerão pratos tradicionais de preparação com característica de alimentação regional e caseira na praça de alimentação. Isso é uma novidade. O pessoal vai poder almoçar lá no pavilhão familiar. A diversidade reunida no espaço permite o visitante conhecer diferentes produtos e as formas de produção presentes no meio rural. Além dos alimentos, da água e indústrias, teremos artesanato rural, plantas e flores, além dos espaços da gastronomia. É uma oportunidade para conhecer essa diversidade reunida no mesmo local. Olha, realmente o pavilhão da agricultura familiar é um dos mais visitados na Expo Inter e não será diferente esse ano. A Expo Inter 49ª, que começa agora no sábado e vai até 6 de setembro. Então, o pessoal que tiver oportunidade, dê uma chegada no Parque de Esteio e não deixe de levar para casa. O pessoal que gosta de um queijo artesanal, que gosta de uma chimia, enfim, que gosta daqueles produtos rurais, você vai encontrar no Pavilhão da Agricultura Familiar, lá no Parque de Esteio. O algodão, apesar dos negócios seguirem pontuais, a cotação sobe no mercado. Os preços do algodão e pluma registraram alta no mercado brasileiro nos últimos dias, impulsionado pela postura firme dos vendedores e pelo avanço dos preços internacionais. Segundo o Centro de Pesquisa, compradores com necessidade imediata da matéria-prima demonstraram maior disposição para adquirir novos lotes, principalmente de melhor qualidade. Por outro lado, parte desses agentes permanecem cautelosos, oferecendo valores menores diante da dificuldade do repasse da valorização aos produtos manufaturados. De modo geral, a diferença entre os preços pedidos por vendedores e oferecidos por compradores mantém as negociações num ponto importante do mercado. O Centro de Pesquisa também ressalta que, apesar da alta, os preços do mercado interno passaram a ficar 3% abaixo da paridade da exportação, situação que não será observada desde, que não era observada desde novembro de 2025. Esse é o velho caso, né? Aquele do mercado, entre a oferta e a procura. Quer dizer, quanto mais oferta, menor. Quer dizer, aí é um jogo do xadrez, né? Quem quer comprar, oferece menos. Quem quer vender, quer preço maior. São 9h59, nós vamos trazer mais um bloco musical. Nesta manhã, enferruscada aqui em Santa Cruz, vamos trazer Márcio Corrêa, Daniel Torres, Johnny Andrei e Rainer Sport, aqui pela Rádio Terra Gaúcha, programa Brasil de Bota e Bombacha, que segue nesse tranquito nomás.
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0: 10:15, aqui Rádio Terra Gaúcha, a voz do Rio Grande, diretamente do estúdio da Rádio Terra Gaúcha em Santa Cruz do Sul, levando a todos vocês o programa Brasil de Bota e Bombacha, o último programa do mês de agosto, que é o famoso mês do cachorro louco. E nós tivemos René Sport, de onde vem essa milonga, Johnny Andrei lá na Fazenda Caranguejo, Daniel Torres, milongueiro, e Márcio Corrêa com Proposteia. Esse foi o bloco das 10:16. Recebi informação da nossa colega Lisete Gassi que hoje é aniversário do Mano Lima, né? Tio Mano Lima, que vai ser o patrono da Semana Farroupilha da cidade de São Borja. Então, temos festas hoje lá para o São Borja. Provavelmente teremos alguma festa, alguma coisa por lá. Aproveitar e mandar um grande saludo ao pessoal que está conosco em Brasília, em Caxias do Sul, em Osasco, São Paulo, em Porto Alegre, União da Vitória, no Paraná, em Cachoeira do Sul, em Medianeira, no Paraná, na Vacaria, o pessoal também em Curitiba, em Pelotas, também o pessoal de Porto Alegre, também o pessoal que está ligado na Rádio Terra Gaúcha, no Balneário Camboriú, em Santa Catarina, o pessoal em Goiânia, em Goiás, em Ourinhos, em São Paulo, em Canoinhas, em Santa Catarina, pessoal de Encruzilhada do Sul, pessoal de Montenegro e também o pessoal que está ligado. Grande abraço, grande parceiro Domingos, lá em Toledo, no Paraná, para o Prego Machado, também um grande abraço. E em Alegrete, em Resende, no Rio de Janeiro, em Campinas, em São Paulo, em Columbus, nos Estados Unidos, meu parceiro, meu conterrâneo lá em Dom Pedrito, né, tia, já me pediu uma música. O homem velho está lá mexendo nas panelas, né, tia? E me mandou uma foto do fazendo um feijãozito daqueles carregado, né? Que coisa séria. Grande abraço a essa gurizada toda, né, tia? Ele que o Wanner está lá fazendo, lidando nas panelas, né? O homem velho é metido, né, cara? Então, tá. Norival velho está mexendo num porotio lá, diz que com muita sustância daqueles para ajeitar a boia do meio-dia, né? Pessoal também de Vitória, no Espírito Santo, um grande abraço, muito obrigado. E eu agradeço a todos vocês que estão ligados na Rádio Terra Gaúcha, eu aproveito a carona, né? De vocês que estão ligados por esse Brasil afora, por esse mundo afora, imagina, estamos nos Estados Unidos, né? Então vejam a qualidade que a gente tem. Depois a gente... E como diz, né? Esse tem o mundo da tecnologia, é o mundo em que a gente vive. Então, como diz, a gente às vezes está aqui em Santa Cruz, mas ao mesmo tempo está em outro lugar, em outro lugar do mundo. Isso, o avanço da tecnologia nos permite estar ligados com outros países, com outros estados. E como é bom quando a gente tem esse contato, tem esse dado importante, porque é sinal que a cultura, que é a música do Rio Grande do Sul, ultrapassa fronteiras e ultrapassa, como eu sempre digo, passando Mambituba, que é depois de Torres, a divisa de Torres, muita gente às vezes não sabe onde é Mambituba. Mambituba é o rio que divide Santa Catarina do estado do Rio Grande do Sul. Então a gente conseguiu passar, estamos lá na frente, como diz, mas é importante esse dado aí que a gente tem de poder, através da internet, através desses dados importantes, chegar até vocês. Isso é ótimo, é muito bom e nos deixa felizes pelo trabalho que a gente desenvolve, de poder também estar próximo de vocês ao longo do tempo. Isso aí realmente é ótimo e nos deixa felizes de poder realizar um trabalho dessa natureza. E outra coisa, vamos se preparar, porque diz que a frente fria avança pelo Brasil com risco de temporais. Então vamos ver o que diz esta notícia, que nos diz o seguinte: a frente fria que chega ao sul do Brasil nesta semana deve abrir um período de maior instabilidade no centro-sul, com chuvas se espalhando por diferentes estados e risco de temporais mais severos entre quinta-feira, amanhã e domingo, segundo dados da Meteored, e os maiores acumulados são esperados no Rio Grande do Sul e no sul de Santa Catarina. Antes da chegada da frente fria, porém, outra configuração atmosférica já começa a favorecer a formação de chuva. Um cavalo Área alongada, baixa pressão, deve ser estabelecida entre o centro-oeste, o sudeste e o sul e ampliar as condições de pancadas de chuva nos próximos dias. Na quarta-feira, hoje, a chuva deve aparecer de forma mais espalhada desde a madrugada. A previsão inclui o centro e o norte do Paraná, Mato Grosso do Sul, São Paulo, Rio de Janeiro e grande parte de Minas Gerais e o sul do Espírito Santo. A área do extremo sul do Mato Grosso e Goiás também pode registrar pancadas, assim como pontos de Santa Catarina. A Meteored indica possibilidade de chuva forte de maneira localizada, mas os episódios tendem a ser rápidos e, nesse primeiro momento, não há expectativa de transtornos generalizados. A estabilidade avança sobre o sudeste no dia de amanhã e o cavado continuará influenciando a atmosfera e deve provocar pancadas em todo o estado da região. Os acumulados podem atingir cerca de 50 milímetros, com possibilidade de ocorrência pontuais causada pela chuva, mas sem indicação de eventos externos. A Climatempo diz também que o cenário muda de intensidade no sul a partir de amanhã de quinta-feira e a nova frente fria alcança o Rio Grande do Sul. Ao longo do dia, as precipitações devem avançar por diferentes áreas gaúchas e alcançar também a região metropolitana de Porto Alegre, o sul de Santa Catarina, entre a faixa de estabilidade. Poderá ter novas pancadas e, na sexta e domingo, a previsão deve exigir maior atenção no Rio Grande do Sul e o sul do catarinense. Continuará sob influência do sistema por vários dias, com risco de tempestades severas e volumes elevados da precipitação. Então, gente, como diz, vamos puxar o guarda-chuva, vamos puxar a capa de chuva, porque parece que teremos, e as chuvas já observadas de forma pontual, parte do centro-sul, estão relacionadas à circulação provocada pela passagem de uma massa de ar polar. O sistema ainda poderá provocar pancadas na segunda-feira, depois disso a frente deve começar a avançar em direção ao sudeste. Parte do centro-oeste também poderá ser atingida nesta etapa, principalmente Mato Grosso do Sul. A mudança prevista para os próximos dias pode marcar ainda o início de um período mais chuvoso no centro-sul, segundo o sistema. A tendência dos volumes elevados pode continuar durante setembro, como diz, durante setembro, que vai realmente prejudicar a Semana Farroupilha do Rio Grande do Sul e nas áreas do sul, sudeste e centro-oeste, seguindo o cenário climático associado à intensidade do El Niño no Oceano Pacífico e Equatorial. Uma tendência que nós teremos uma Semana Farroupilha de muita chuva e, como diz, ai, que ter bota de borracha para aguentar esse setembro velho que está chegando aí. São 10 horas e 23 minutos, nós vamos trazer mais um bloco musical. Gaúcho da Fronteira, Expedito, Abrão e os Campeiros, Grupo Fandangaço, e fechando o bloco, Luiz Carlos Borges e Mauro Ferreira, aqui pela Rádio Terra Gaúcha. E o programa Brasil de Bota e Bombacha, que segue nesse tranquito, não mas...
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0: 10:40 aqui em Santa Cruz do Sul, nós tivemos Luiz Carlos Borges Mauro Ferreira, Cavalo Crioulo. Que esse Cavalo Crioulo foi lá para Dom Pedrito, né, tia? E outra coisa, o Cavalo Crioulo, a partir de agora, a partir de semana que vem, vai ser a vedete da Expo Inter. Norival me pediu e foi lá para Dom Pedrito esta música, Luiz Carlos Borges Mauro Ferreira, do Cavalo Crioulo, que agora, a partir do dia 29, vira vedete. Grande. É, da Expo Inter, os grandes freios, grandes concursos freio de ouro. Então o Cavalo Crioulo agora está em alta. Depois tivemos o Grupo Fandangás com o Baile da Fumaça. Bom, o Baile da Fumaça, ele conta uma história que na época existia o rodeio lá na Fumaça, lá no em Santa Catarina, lá no Morro da Fumaça. E o Grupo Fandangás sempre ia tocar naquele lá, geralmente era o que tocava naquela parte. Depois pedia Expedito Abraão e os Campeiros com Lamento de um Lanceiro Negro e abrindo o bloco Gaúcha Fronteira, Tia Marita Chorona. Então eu quero aproveitar, mano. O Ricardo também, que está lá em Porto Alegre, na audiência. Ricardo, graças, mil graças pela audiência aí na capital de todos os gaúchos. Né, tia, que coisa séria, gurizada, tranquilito, no mais. E nós aqui, como diz, né? Tocando. É, também, grande parceiro, grande amigo, a Amaury, que está lá em Passo Fundo também, na audiência do programa. Mil graças pela audiência e pela parceria. Pois a Federação do Arroz identificou regularidades em levantamento sobre o arroz tipo 1, que é o top dos arroz, né, do Rio Grande do Sul. Um levantamento da Federação das Associações dos Arrozeiros, a Federarroz, identificou divergência na classificação do arroz tipo 1 vendido ao consumidor em 6 estados brasileiros. Das 268 amostras selecionadas e analisadas, 215 apresentaram classificação inferior à informada na embalagem, quer dizer, já estavam roubando do povo. As coletas ocorreram entre novembro de 2025 e janeiro de 2026 e os resultados serão encaminhados às autoridades competentes. Segundo o levantamento de dados, segundo dados divulgados pela Federarroz, o índice de 80,22 corresponde exclusivamente ao grupo de produtos selecionado para levantamento. O percentual, portanto, não apresenta situação de todo tipo do tipo 1 comercializado no Brasil. A metodologia adotada pela entidade priorizou produtos que já apresentavam indícios visuais de conformidade com a classificação indicada na embalagem e aqueles encontrados nas menores faixas de preço das gândulas pesquisadas. Todos os itens encaminhados para análise eram comercializados ao consumidor como tipo 1. O levantamento passou por 167 estabelecimentos de 32 municípios do Rio Grande do Sul, Santa Catarina, Paraná, São Paulo, Rio de Janeiro e Minas Gerais. De acordo com a Federarroz, a operação percorreu aproximadamente 8,5 mil quilômetros e as amostras selecionadas foram encaminhadas a um laboratório credenciado. As divergências da classificação apareceram em produtos coletados nos 6 estados visitados. Entre os critérios avaliados estão a presença de defeitos e o percentual de grãos quebrados. Segundo a Federarroz, houve amostras comercializadas do tipo 1, que apresentava de 18% a 35% de grãos quebrados, conforme os critérios utilizados nas análises. Esses percentuais eram associados às classificações inteiras. Quer dizer, estavam vendendo gato por lebre. Que barbaridade! O levantamento trata da correspondência entre a classificação comercial informada na embalagem e as características do arroz efetivamente entregue ao consumidor. A entidade ressalta que as inconformidades encontradas não representam risco à saúde e não significam que os produtos sejam impróprios para o consumo ou estejam contaminados, não. O que incomoda é que no bolso de quem comprou, porque tu está comprando um arroz de uma qualidade e estão te vendendo outro. Quer dizer, ele não vai ter risco de saúde, nem do produto impróprio consumo, nem contaminado. Ele vai contaminar teu bolso porque tu está pagando mais pelo produto que não corresponde ao que está na gândola. O presidente federal, Denis Dias Nunes, reforça que os resultados não podem ser generalizados para todo o mercado nacional. É importante frisar que o número não representa todo o arroz oferecido nas prateleiras. Ele se refere aos produtos que analisados e selecionados, principalmente porque já apresentavam índices visuais de desconformidade ou estavam em faixa de preço mais abaixo das demais marcas. Além do impacto sobre o consumidor, a Federarroz afirma que a diferença entre a qualidade declarada e aquela constatada no laboratório pode afetar na concorrência entre empresas do setor, sem sombra de dúvida, claro. Quando o arroz de qualidade inferior é vendido como tipo 1, ele passa a concorrer em preço com as marcas que fazem seu trabalho dentro dos padrões de qualidade. Essa prática lesa o consumidor e também as empresas que cumprem as regras. Com os laudos em mão, a Federarroz pretende encaminhar os casos identificados aos órgãos responsáveis e buscar medidas consideradas cabíveis na esfera administrativa, civil e penal. Realmente tem que fazer isso mesmo. O diretor jurídico da entidade, Anderson Belloli, afirma que cada situação deverá ser analisada de acordo com a competência dos órgãos envolvidos e com o enquadramento dado às inconformidades constatadas. Estamos falando de uma possível fraude ao consumidor. Não. Possível não, é uma fraude contra o consumidor e não se limita a uma questão de qualidade. A partir das inconformidades constatadas, as informações serão levadas aos órgãos competentes para que cada caso seja apurado. Na esfera administrativa, segundo a Federarroz, os encaminhamentos deverão envolver o Ministério da Agricultura e Pecuária na área civil. Belloli cita o Ministério Público Estadual em situações envolvendo mais Estado, Ministério Público Federal. Eventuais consequências na esfera penal dependerão das apurações conduzidas pelos órgãos responsáveis. A Federarroz também pretende utilizar os dados obtidos no levantamento para ampliar a discussão sobre a fiscalização da classificação comercial do arroz no país. O foco, segundo a entidade, é verificar se a informação apresentada ao consumidor na embalagem corresponde efetivamente ao produto encontrado dentro do pacote. Quer dizer, estavam vendendo arroz tipo 1 com gato embalado, mas que barbaridade, mas isto é coisa séria, né, tia? Que povo brasileiro não tem jeito, podendo tirar uma vantagemzinha, os caras estão sempre ajeitados. São 10 horas e 47 minutos, nós vamos trazer mais um bloco musical. Vamos trazer Eliseu e Adolar Brum, Fernando Sacol, Gabriel Córdoba e Gaita Fandangueira, Mano Lima, e fechando o bloco, Francisco Oliveira, aqui pela Rádio Terra Gaúcha. Programa Brasil, de bota e de bombacha, que segue nesse tranquito no máximo.
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Bueno, minha gente, vamos agora para mais uma rodada da sensacional finalíssima do tiro de laço individual do rodeio. Já na boca do brete, lá da restinga seca, Chico Borer, Éder Silva, o alegretense radicado em Santa Catarina, Luciano Machado, da Capitaz do Charolês, Júlio de Castilhos, Lucas Forjarini e Vinícius César, de Santa Maria. E atenção, meu povo, já vem ali Chico Borer pedindo boi. Dale boca, Chico Borer, dale boca, Eder Silva. Que venha Luciano Machado, que venha Lucas Forjarini, que venha Vinícius César. E atenção, Chico Borer, abriu a égua colorada, mandou-lhe a corda. Isso é bonito, tchê. Reponta que tá bem bom. E já vem Eder Silva, é um catarinense, mandou-lhe a corda, feito. É mais uma armada positiva. E atenção, Luciano Machado, abriu a sua baiahuana, mandou-lhe a armada, feito. Lucas Forjarini agora na gateada do Leozinho, abriu o cavalo Lucas, se apartou do boi, mandou-lhe a armada. Isso é bonito, tchê. Reponta que tá bem bom. E vem agora por ali Vinícius César, abre o cavalo, mandou-lhe a corda. E agora tchê. E lá se vai mais um laço de arrasto, que nem quatiara na ressolana. E agora, enquanto retornam os campeiros, nós vamos ficando com o canto de Francisco Oliveira, amadrinhado pela botoneira do Thiago Quadro.

Bueno, minha gente, agora vamos para mais uma gineteada. No palanque, a lubuna saia curta da tropilha Sossego do Fabrício Lima, de Cachoeira do Sul. Já no pelo e se encerrando, o ginete da Caçapava, Felipe Félix. E olhando o Felipe, no lombo dessa porreada, nos vem à mente os versos de Jaime Caetano Brau, que dizem: negro, de sorriso claro, como sinuelo de pampa, que sintetiza na estampa longínquas reminiscências. Negro, que lembra as dolências de alegrias e tristezas que andaram nas correntezas dos rios de muitas querências. E atenção, minha gente, é teu cavalo Felipe, saiu batendo a saia curta, cê foi pro ar, a espora vai passeando e o taleiro vai cantando. Atenção, meu povo, atenção e atenção que vem, é tudo contigo, menino, pode ir chegando os amadrinhadores, que já soa a campanha pra Felipe, feitou e pode tirar o moreno.

0: 11h15, aqui a Rádio Terra Gaúcha, Santa Cruz do Sul, com o programa Brasil de Bota e Bombacha, que teve Francisco Oliveira, rodeio de marca grande, Mário Lima, Zélia Porreado, que a nossa colega Lisete Gassi pediu em homenagem ao Mário Lima, que está de aniversário hoje, Gabriel Córdoba, o Gaita Fandangueira, Gaúcho Fandangueiro, Fernando Sacol, Santo da Gaita, e Eliseu e Eduardo Brum, no estilo castelhano. Este foi o bloco musical das 11h15 e 41 segundos. Pois a soja brasileira amplia sua presença em diferentes cadeias produtivas e ganha relevância na transição energética. Ao mesmo tempo que o setor avança com iniciativas ligadas à sustentabilidade, rastreabilidade e eficiência, além dos usos na alimentação humana e animal e também na indústria, a soja... O óleo de soja, também tem aumentado a sua participação na produção de biocombustíveis. Segundo a Associação de Produtores de Biocombustíveis do Brasil, a produção nacional do biodiesel deve crescer 6,3% em 2026, alcançando 10,5 bilhões de litros com a adoção da mistura B15. O movimento reforça a diversificação das aplicações da soja e sua contribuição para uma matriz energética com a maior presença de fontes renováveis. No cenário, CJ Selecta direciona investimentos na inovação, rastreabilidade, conformidade socioambiental e aprimoramento dos processos produtivos. A empresa também mantém uma planta dedicada à produção do etanol de soja, ampliando o aproveitamento da matéria-prima e sua inserção no segmento de biocombustíveis. O avanço acompanha a maior atenção do setor a princípios ambientais, sociais e de governança. A integração entre produtividade, responsabilidade e uso eficiente dos recursos tende a ganhar importância diante das demandas dos mercados nacional e internacional. O futuro do agronegócio está diretamente relacionado à capacidade de produzir mais. Com eficiência e responsabilidade, investir na rastreabilidade, na inovação e iniciativa da ESG, deixou de ser apenas um diferencial e passou a fazer parte da construção de cadeias produtivas mais resilientes e alinhadas às demandas globais, conforme o CEO da empresa, Alejandro Reis. Amanhã, na quinta-feira, a Expo Cacau promove cadeia produtiva em evento gratuito em Ilhéus. Até quinta-feira, amanhã, 27, o Centro de Convenções de Ilhéus será palco dos produtores, empresas, pesquisadores e instituições com o mesmo objetivo, fortalecer a cadeia produtiva de cacau. A segunda edição da Expo Cacau conta com o patrocínio do Banco do Nordeste. Reúne inovação, sustentabilidade, capacitação técnica e oportunidade de negócio. Durante a programação dos 3 dias, o evento apresentará oficinas, palestras, feira de negócios, demonstração técnica e visitas de campo. As ações geram oportunidades de parcerias, acesso a informações sobre técnicas de produção e modernização que impactam diversos segmentos da cacaucultura. Para Pedro Lima Neto, superintendente do Banco Nordeste da Bahia, a cacaucultura é importante para a economia do sul baiano, gerando emprego e renda para muitos produtores e famílias da região. Apoiar a Expo Cacau é também destacar o compromisso do banco com essa cadeia produtiva, aproximando o crédito de quem produz e contribuindo para uma atividade cada vez mais moderna, sustentável e competitiva, afirma o executivo. O produtor Antônio Livini, que cultiva cacau há 22 anos, reforçou a importância do evento para fortalecer a cadeia produtiva do futuro. Melhor dizendo, a cadeia produtiva do fruto. A Expo Cacau chegou no ano passado com um perfil muito interessante e positivo. A atividade sempre foi muito carente de eventos para fortalecer a cadeia, ressalta esse produtor lá da Bahia. Uma das propostas para essa edição é proporcionar um espaço de acesso a tecnologias abordando sobre a modernização no campo. Esse aspecto, Antônio também pontua sobre os impactos das inovações na lavoura. Entendo que as novas tecnologias, junto com as capacitações, são fundamentais para a evolução da produtividade. Sem um processo de renovação da lavoura, reciclagem de mão de obra e mecanização, não há como evoluir completo a produtora. Então, a data de 25 a 27 de agosto, quer dizer, começou ontem, vai até 27 de agosto, é no Centro de Convenção de Ilhéus. A entrada é gratuita e busca e basta realizar a inscrição antecipada no site do governo. Então, são essas as notícias que a gente traz da Expo Cacau, que será realizada em Ilhéus, na Bahia. São 11 horas, 20 minutos e 23 segundos. Nós vamos a mais um bloco musical e, dessa vez, vamos trazer Moisés Oliveira e o Grupo Voz do Campo, Luiz dos Reis, os Taitas e Tchê Bombacha, aqui na Rádio Terra Gaúcha, programa Brasil de Bota e Bombacha, que vai tranquilito, não mas...
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11 horas 37 minutos e 20 segundos aqui em Rádio Terra Gaúcha e o programa Brasil de Bota e Bombagem, que praticamente está chegando ao seu final. Tivemos Moisés Oliveira e o grupo Voz do Campo trovejando o gauchismo, Tia Bombacha no Ronco da Botoneira, os Taitas, Ave Migratória e Luiz dos Reis, décima do Pelhador. Então, para fechar notícias do agronegócio de hoje, nós vamos dizer que o trigo segue valorizando o mercado brasileiro em meio à redução da oferta disponível para negociações imediatas. Segundo dado divulgado pelo Centro de Pesquisa, o cenário leva compradores a acompanhar mais de perto a chegada da nova safra, enquanto vendedores adotam uma postura mais cautelosa na comercialização. A menor presença do cereal no mercado stop tem limitada disponibilidade para novos negócios, contribuindo para a sustentação das cotações. Mesmo diante desse movimento, parte da demanda continua retraída. De acordo com o Centro de Pesquisa, compradores que ainda contam com estoque suficiente para atender às necessidades de curto prazo não demonstram pressa em fechar novas aquisições. A tendência, no entanto, é de mudança nesse comportamento conforme a colheita avança. A entrada dos volumes maiores da nova safra poderá aumentar a oferta do cereal e favorecer uma retomada mais consistente das negociações. Outro ponto acompanhado pelos agentes é o padrão do produto chegar ao mercado. Segundo pesquisadores, a qualidade do trigo colhido será decisiva para determinar o avanço da liquidez. Com isso, o mercado passa a depender não apenas do aumento da disponibilidade proporcionada pela colheita, mas também das condições do cereal ofertado. Esses fatores devem influenciar o ritmo das compras e vendas à medida de novos lotes da safra entre circulação. Bom, agora vamos ver o que deu na data de 26 de agosto, do que deu, ocorreu ao longo dos anos na história de fatos importantes. E nós vamos ver, por exemplo, que em 1771, Batalha da Manziquerta, o Império Bizantino sofre uma pesada e decisiva derrota frente ao Império Sulícia. 1949, Joana d'Arc entra em Paris. 1652, os holandeses vencem os ingleses na Batalha de Plumont, na Primeira Guerra Anglo-Holandesa. 1769, Francisco de Castro é autorizado a estabelecer uma fábrica de tecido de linho em Abrantes. 1789, a Revolução Francesa é votada a Declaração dos Direitos do Homem e do Cidadão. 1989, fundação de Campo Grande, capital do estado do Mato Grosso do Sul. 1914, fundação da Sociedade Esportiva Palmeiras. 1922, início da Batalha de Dunlupinar, o último grande confronto da Guerra Greco-Turca, 1919-1922. 1978, o cardeal italiano Albino Luciani é eleito o Papa e adota o nome de João Paulo I. 1998, primeiro veículo de lançamento descartável Delta 3 da Força Aérea termina em desastre 75 segundos após o lançamento, resultando a perda do satélite Galaxy 10. 1999, a Rússia inicia a Segunda Guerra com a Chechênia em resposta à invasão da Dugestão pela Brigada Internacional de Manutenção da Paz.

0: 2011, o Boeing 787 Demolier, o novo avião composto do Boeing, recebe a certificação da AESA. 2015, dois jornalistas norte-americanos são baleados e mortos por um ex-colega de trabalho descontente durante a realização de uma reportagem ao vivo em Manheta, na Virgínia. 2021, durante a evacuação do Afeganistão de 2021, um atentado suicida no aeroporto internacional de Hamid Karzai mata 13 militares dos Estados Unidos e pelo menos 169 civis afegãos. Então, esses foram os dados que ocorreram, fatos que ocorreram durante os anos, no dia 26 de agosto. Bom, 11 horas e 42 minutos, e para fechar o programa, vamos chamar Mauro Moraes, Nelson Cardoso e os Monarcas para fechar o programa de hoje com chave de ouro e agradecer a todos que tiveram nessa audiência. Como diz, 11 horas e 42 minutos, vamos para o bloco derradeiro do programa Brasil de Bota e Bombacha.
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0: 11:55 e 18 segundos, estamos fechando o programa de hoje do Brasil de Bota e Bombacha. Nós rodamos com os Monarcas, repontando a tradição e marca do Rio Grande. Nelson Cardoso, Parece Mentira, e Mauro Moraes, Baldas e Campo. Agradecer a todos que estiveram conosco nesta manhã de quarta-feira, última quarta-feira do mês de agosto. Muito obrigado a todos, que tenham uma ótima semana, um ótimo final de semana. E se Deus quiser, se o patrão lá de cima permitir, nós estaremos de volta aqui na próxima quarta-feira, que será dia 1º de setembro, para mais um programa Brasil de Bota e de Bombacha. Fique com Deus, gente, que eu estou indo embora. Tchau, tchau. Fui!
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0: 12:01.
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1: 12 horas e 17 minutos.
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1: 12 horas e 33 minutos.
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2: 12 horas e 45 minutos.
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2: Uma hora em ponto. 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
3: 1:31.
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1: 1h48.
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1: 2:04.
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2: 2:16.
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0: Muchas gracias, Mazo Fundo.
1: Que todos nós com meia.
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2: 2 horas e 47 minutos.

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1: 3 horas em ponto.
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4: Mas o tio Juvencio, certa feita, foi parar rodeio com essa eguinha, bragada, não, gateada, não posso errar, o pelo da égua, tio Juvencio. Foi para um rodeio com a eguinha e não notou que a desgraçada estava reinando. E chegou lá e dá salpogada aqui, tá ali, para o rodeio e tal. Dali um pouco um bagual apareceu na coxinha, um bagualão. E ele, quando o bagual apontou, a eguinha já levantou as orelhas para cima assim. E ele sentiu que a eguinha estava naqueles dias, inclusive. E aí o bagual desandou morro abaixo, no carregado de dois, e ele cutucou a eguinha para chegar. Tinha um portão, cento e poucos metros, tinha um portão assim para ele sair naquele portão, né, para evitar que o bagual chegasse. Mas a eguinha corria com preguiça, desgraçada. Ela corria, dava um passo para frente e dois para trás. E o bagual bufando, ele só escutava o tropel daquele bagual. E era um dia de inverno, frio, e ele dava de poncho. E aí ele foi quando ele estava chegando no portão, mas o bagual fez uns 500 metros e a égua não fez 100 metros. E quando ele estava chegando no portão assim, ele olhou para trás assim, o bagual já estava levantado, com as patas levantadas assim, pronto para montar na égua. E ele olhou assim e tentou sartar, mas não deu. E ele contando para o compadre, disse, mas compadre, você não calcule o que eu passei. Só aquele bagual, quando ele montou assim, começou a me morder a gola do pala, que assim, mas, do poncho. E me descia aquela baba pelo pescoço, aquela golesma me descia pelo pescoço, e o bagual aí bufando no meu pescoço e mordendo a gola do meu poncho. E o compadre, mas Juvencio, por que tu não sartou da égua? Mas sartado que a gente, o filho da puta do bagual, no momento que enfiou as patas, achou bem certinho os dois bolsos da minha bombada. Tem aguentão de puxa. Não é possível. Mas o tio Juvencio é uma coisa descomunal. Eu adorava esta égua, Mas bueno, vamos cantar mais uma marca, inclusive, né? E depois voltamos novamente com o tio Juvencio, inclusive.
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1: 3 horas e 47 minutos.
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1: 4 horas em ponto.
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2: 4 horas e 17 minutos.
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1: 4:46.
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0: Gracias.
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1: 5 horas em ponto.
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2: 5 horas e 16 minutos.

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1: 5 horas e 33 minutos.
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1: 5 horas e 47 minutos.
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Em nome do Pai, do Filho e do Espírito Santo, e com licença, patrão celestial, vou chegando despacito, enquanto servo amargo de minhas confidências, porque ao romper da madrugada e o descambar do sol, preciso camperear por outras invernadas e repontar do céu a força e a coragem para o entrevero do dia que passa. Eu bem sei que qualquer guasca bem pilchado, de faca rebenque esporas, se não se afirma nos arreios da vida, não se estriba na proteção do céu. Ouve, patrão celeste, a oração que te faço. Ao romper da madrugada e o descambar do sol, tomara que todo mundo seja como irmão. Ajuda-me a perdoar as afrontas e não fazer aos outros o que não quero para mim. Perdoa-me, Senhor, porque rengueando pelas canhadas da fraqueza humana, de quando em vez, quase sem querer, eu me solto porteira fora. Eita, potrilho chucro, renegado e caborteiro, mas eu te garanto, meu Senhor, quero ser bom e direito. Ajuda-me, Virgem Maria, primeira prenda do céu. Socorre-me, São Pedro, capataz da estância gaúcha. Mas para fim de conversa, vou te dizer, meu Deus, mas somente para ti, que tua vontade leve a minha de cabresto para todo sempre, até a querência do céu.

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1: 6:04.
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1: 6:31.
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1: 6:46.
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1: 7:32.
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1: 7:47. 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
1: 8:02.
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1: 8 horas e 32 minutos.
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